assim, vendo correndo a capoeira que aí está, e minhas pastinhas encurraladas, desprezadas, conforme só pode estar o mestre Bimba, o aconteceu com o mestre Bimba. Hoje ele foi embora. A capoeira caiu.